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5: Boa noite. São 2 horas.
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5: Boa noite. São 3 horas. 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

0: 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Boa noite. São 4 horas.
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6: Boa noite, são 5 horas. 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
8: Bom dia, são 6 horas.
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9: Bom dia, são 7 horas.
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16: 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Bom dia, são 8 horas.
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0: Bom dia, são 9 horas.
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3: Bom dia, são 9 horas. Fica agora com o primeiro bloco informativo do dia, com as notícias locais e da região. O município de Santiago do Cacém vai proceder, entre os dias 15 e 19 de junho, à substituição do alinhamento arbóreo existente na Avenida de Santiago, em Vila Nova de Santo André. Esta intervenção integra um processo de requalificação urbana e de reforço da segurança no espaço público. A decisão resulta de uma avaliação técnica e fotossanitária realizada às árvores existentes no local, na qual foi identificada uma situação de risco moderado e elevado de ruptura. A avaliação teve em conta episódios anteriores de queda e fragmentação, bem como preocupações manifestadas pela população. Os trabalhos serão realizados por empresas especializadas. O município apela à compreensão dos moradores pelos eventuais constrangimentos temporários, sublinhando que a intervenção visa melhorar a segurança, a qualidade do espaço público e o equilíbrio ambiental da Avenida de Santiago. Aljustrel, através da Loja Social e do Núcleo de Voluntariado do Conselho, promove a campanha solidária Cada Peça Faz a Diferença. A iniciativa consiste na venda de vestuário em segunda mão, a preço simbólico, com o objetivo de apoiar a Associação Humanitária dos Bombeiros de Aljustrel. A totalidade da receita angariada reverte para esta instituição. Os artigos estarão disponíveis a partir da última quinzena de junho, no espaço junto à Loja Social de Aljustrel, no edifício do Mercado do Peixe, no Largo Dr. Brito Camacho. As vendas decorrem entre as 9h30 e as 12 horas a partir do dia 15 de junho. As inscrições para o programa Castro Jovem 2026, promovido pela Câmara Municipal de Castro Verde, decorrem até ao dia 12 de junho. A iniciativa destina-se a jovens naturais ou residentes no concelho há pelo menos 2 anos, com idades entre os 16 e os 30 anos. O programa tem um limite de 30 participantes. O Castro Jovem realiza-se durante o verão, entre os dias 6 de julho e 4 de setembro, e pretende aproximar os jovens do mundo do trabalho através de atividades em áreas como educação, desporto, cultura, turismo, administração, informática e outras de interesse social. Cada participante poderá frequentar o programa durante um máximo de 2 semanas e terá direito a uma bolsa mensal no valor de 100€, além de seguro de acidentes pessoais. As candidaturas devem ser feitas através da plataforma disponibilizada pela Câmara Municipal de Castro Verde. Para a inscrição, os candidatos devem apresentar cartão de cidadão válido, currículo atualizado, certidão de domicílio fiscal e, no caso de menores de idade, uma declaração de autorização do encarregado de educação. A programação das festas da Vila de Mértola 2026 arranca hoje, dia 12 de junho, com o início do 42º Troféu Serrão Martins, torneio de futsal que terá lugar no Parque Desportivo e de Lazer Municipal. As atividades prolongam-se até ao dia 24 de junho em vários espaços da Vila. Entre os destaques do programa estão os concertos de Os 4:30 e Kevinho, agendados para locais do Guadiana. O palco principal vai também receber atuações da banda Sense, de Emanuel e Tânia, e ainda um tributo aos Gypsy Kings. As festividades incluem igualmente momentos dedicados à tradição e à comunidade, como a sardinhada e as marchas de São João. O programa contempla ainda a iniciativa À Noite no Mercado, com animação musical no Mercado Municipal, o espetáculo final do Mértola Acrogym e vários momentos de animação noturna com DJs. Segundo a autarquia, as festas da Vila de Mértola são um dos principais eventos do calendário festivo do concelho, promovendo a cultura, o convívio entre gerações e a valorização das tradições locais. A recriação histórica Baronia de Alvito regressa hoje e amanhã à Praça da República, em Alvito, com um programa dedicado à história, à cultura e às tradições locais. Ao longo destes dois dias, os visitantes poderão assistir ao mercado quinhentista, aos manjares do reino, a cortejos históricos, espetáculos de teatro de rua, música, dança e recriações inspiradas na época da Baronia de Alvito. O programa inclui ainda atividades para crianças, jogos tradicionais, oficinas de artes e cerâmica, passeios de pônei e burro, espetáculos circenses e animação permanente pelas ruas da vila. Entre os momentos de maior destaque estão o cortejo dos petisses, a chegada do Conde Barão e a tomada de posse da Maronia, o cortejo em honra do Conde Barão de Alvito e o julgamento histórico que integra a recriação. As iniciativas decorrem durante a tarde e noite de hoje, prolongando-se amanhã ao longo de todo o dia, com vários espetáculos de teatro, dança oriental, música e animação nas tabernas. A organização convida a população e os visitantes a participarem nestas viagens ao passado que pretendem, segundo a organização, valorizar o património histórico e cultural do concelho de Alvito. O município de Grândola recebe a primeira edição do ciclo de espetáculos O Papel da Música. Segundo a autarquia, a iniciativa junta música e literatura em concertos intimistas realizados no pátio da biblioteca e arquivo do município. Os espetáculos têm entrada gratuita e começam às 22 horas. A 19 de junho sobem ao palco Marco Oliveira e José Peixoto com o concerto Caminho é Quanto Fica da Viagem. O espetáculo aborda a poesia ligada ao mar e às vidas de marinheiros. No dia 17 de julho, Manuela Azevedo e Hélder Gonçalves, membros dos clã, apresentam música e poesia, um concerto centrado na ligação entre música, palavra e criação poética. O ciclo termina a 7 de agosto com recital Uma Celebração, por Mia Tomé e Nois Erve. O espetáculo combina poesia, palavra dita e música numa celebração de vários autores para públicos de diferentes gerações. O município de Odmira vai promover, durante o mês de julho, um passeio destinado à população sénior com idade igual ou superior a 65 anos. A iniciativa prevê visitas às localidades de Mourão e Monzarás, bem como à barragem do Alqueva, proporcionando aos participantes momentos de convívio, lazer e descoberta do património alentejano. Os passeios realizam-se nos dias 1, 3 e 8 de julho. As inscrições decorrem até hoje e podem ser efetuadas presencialmente ou através do contacto telefónico da Divisão de Inovação Social do município de Odmira. A participação está limitada à capacidade dos autocarros disponíveis. As normas de participação podem ser consultadas nas juntas de freguesia do concelho e no sítio oficial do município de Odmira. A Herdade da Contenda, em Moura, promove amanhã o percurso pedestre da Ferranha aos Meandros do Mortigão. A atividade tem início às 18h30 no Monte do 25 e propõe uma caminhada de cerca de 7 km com grau de dificuldade fácil. O percurso passa por algumas das zonas de maior valor natural da Herdade da Contenda. O trajeto começa na Ferranha, junto ao antigo posto da Guarda Fiscal, seguindo por trilhos que conduzem até ao Mortigão, a principal linha de água da propriedade. Ao longo do caminho, os participantes terão a oportunidade de observar a paisagem e a fauna característica da região, onde é frequente o avistamento de veados e javalis. O percurso inclui ainda um ponto elevado com vista para a Torre Sineira do antigo Convento da Tumina. Na fase final da caminhada, o trilho atravessa antigas construções em taipa, testemunhos da atividade agrícola que marcou este território ao longo de várias gerações. O terceiro duátlo de Santo André realiza-se amanhã em Santo André, com a organização do Santo André Sport Club e da Junta de Freguesia de Santo André, com o apoio da Câmara Municipal de Santiago do Cacém e suporte técnico da Federação de Triatlo de Portugal. O evento inclui competições para atletas licenciados e não licenciados, abrangendo o Campeonato Lisboa e Alto Alentejo, o Campeonato Jovem da mesma região e uma prova aberta em formato de corrida do átlo. Os atletas licenciados por um dia devem realizar a inscrição no mesmo prazo, utilizando o formulário específico disponibilizado no sítio da Federação de Triatlo de Portugal. O TLA Informação com as notícias locais e regionais está de volta às 12 horas comigo, Maria Serafim. Pode escutar-nos em 92.6 FM ou em telearadio.net.
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15: Bom dia, são 10 horas. 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
14: Bom dia. São 11 horas.
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5: Boa tarde. São 12 horas.
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7: Boa tarde. São 12 horas. Fique já a seguir com o segundo bloco informativo do dia para as notícias locais e regionais. O Conselho da Europa considera que Portugal registou progressos no combate ao tráfico de seres humanos, mas alerta para a necessidade de reforçar a prevenção, a fiscalização e a proteção das vítimas, sobretudo nos territórios onde a exploração laboral continua a representar um risco significativo, como o Distrito de Beja. As conclusões constam do mais recente relatório de avaliação elaborado pelo Grupo de Peritos para o Combate ao Tráfico de Seres Humanos. O documento refere que a exploração laboral permanece como a forma mais frequente deste crime em Portugal, estando associada principalmente ao setor agrícola. No distrito de Beja, onde a atividade agrícola tem conhecido um crescimento significativo nas últimas décadas, as autoridades e diversas entidades sociais têm vindo a acompanhar com atenção situações relacionadas com condições de trabalho degradantes, recrutamento irregular de trabalhadores e possível exploração de mão de obra vulnerável. O relatório destaca os avanços registados por Portugal, nomeadamente o avanço das equipas especializadas de apoio às vítimas, o reforço dos mecanismos de identificação de casos e o crescimento do número de investigações e condenações. Contudo, os peritos consideram que os resultados ainda são insuficientes quando comparados com o número de vítimas sinalizadas. Entre as principais recomendações encontram-se o reforço do acesso das vítimas à justiça, o aumento da proteção social e o fortalecimento das ações de fiscalização em setores económicos considerados mais vulneráveis à exploração laboral. No caso do distrito de Beja, região fortemente ligada à agricultura e ao trabalho sazonal, os especialistas defendem uma vigilância permanente das condições laborais, de forma a assegurar o respeito pelos direitos humanos e a combater redes criminosas que possam atuar no território. O relatório conclui que Portugal deu passos positivos nos últimos anos, mas considera fundamental manter um acompanhamento rigoroso da realidade no terreno, especialmente nas zonas agrícolas, onde existe maior concentração de trabalhadores temporários. A Direção-Geral de Saúde apresentou em Lisboa o novo Programa Nacional de Saúde Escolar 2030. A iniciativa faz parte das comemorações dos 125 anos de saúde escolar em Portugal. O programa tem como objetivo reforçar o bem-estar físico, mental e social das crianças e jovens. Para isso, promove a cooperação entre os serviços de saúde, os estabelecimentos de ensino e toda a comunidade educativa. Entre as áreas prioritárias estão a promoção de estilos de vida saudáveis, a saúde mental, a inclusão escolar, a literacia em saúde e a criação de ambientes escolares mais seguros. A enfermeira Inês Almeida, da Unidade de Saúde Pública do Litoral Alentejano, participou num dos painéis e destacou a inclusão nas creches como um dos principais desafios. Segundo a especialista, é essencial intervir junto dos adultos responsáveis pelas crianças, com foco no desenvolvimento das competências socioemocionais. Outras áreas também consideradas importantes incluem os cuidados com o corpo, o sono, a consciência corporal, a resposta às condições de saúde e a avaliação do ambiente escolar. Com este novo programa, a Direção-Geral da Saúde pretende reforçar o papel da escola na promoção da saúde, contribuindo para melhores resultados em saúde e para o sucesso educativo das próximas gerações. A Câmara Municipal de Moura promove a campanha solidária Dê Troco a Quem Precisa. Esta iniciativa tem como objetivo angariar fundos para apoiar famílias em situação de pobreza no acesso a medicamentos essenciais. A campanha vai decorrer entre 15 e 26 de junho em farmácias aderentes de todo o país. Segundo a autarquia, trata-se de uma ação de solidariedade que permite contribuir para ajudar quem mais necessita no acesso a cuidados de saúde. A Câmara Municipal de Barrancos assinou o contrato para a empreitada de reabilitação do Caminho Municipal 1023-2, que liga a Vila de Barrancos ao Castelo de Noudar. A obra vale cerca de 1 milhão de euros. A autarquia afirma que a intervenção tem como objetivo melhorar as condições de circulação na única via de acesso ao Castelo de Noudar e ao Parque de Natureza de Noudar, locais de grande importância histórica, turística e ambiental para o concelho. Os trabalhos vão decorrer no troço entre a Ponte das Rucianas e o Castelo de Noudar, numa extensão aproximada de 9 km. A empreitada prevê a colaboração de novo pavimento, melhorias na drenagem, reforço da sinalização rodoviária e turística, aumento das condições de segurança e criação de zonas de estacionamento. O projeto conta com uma comparticipação financeira de 50% da Direção-Geral das Autarquias Locais e tem um prazo de execução previsto de 180 dias. Segundo o município, a requalificação desta via pretende reforçar a atratividade turística de Barrancos e melhorar o acesso a um dos principais monumentos históricos do concelho. As Águas Públicas do Alentejo adjudicou a empreitada de reabilitação dos reservatórios de Almograve, no concelho de Odmira, e de São Francisco da Serra, no concelho de Santiago do Cacém. A obra foi adjudicada por cerca de 720 mil euros e tem um prazo de execução de 210 dias. A intervenção tem como objetivo melhorar as condições de operação e segurança destas infraestruturas através da reabilitação estrutural e funcional dos reservatórios. Os trabalhos incluem o tratamento de fissuras, a impermeabilização das estruturas, a substituição de tubagens e a modernização de equipamentos hidráulicos e elétricos. Segundo as Águas Públicas do Alentejo, a empreitada permitirá reforçar a durabilidade, a fiabilidade e a funcionalidade dos reservatórios, contribuindo para uma maior segurança no abastecimento de água às populações servidas. O projeto prevê ainda a instalação de sistemas provisórios que asseguram a continuidade do fornecimento de água durante o período de execução da obra. Esta intervenção integra a estratégia de reabilitação e modernização das infraestruturas da empresa, com o objetivo de garantir um serviço mais eficiente, resiliente e sustentável. A Associação Portuguesa para a Defesa do Consumidor promove um atendimento gratuito no dia 16 de junho, entre as 9h30 e as 12h30, no Gabinete de Apoio ao Empresário, localizado no edifício do Mercado Municipal de Santiago do Cacém. A iniciativa disponibiliza informação e aconselhamento personalizado sobre os direitos dos consumidores e apoio na resolução de reclamações. Os participantes poderão esclarecer questões relacionadas com compras presenciais e digitais, incluindo atrasos, devoluções e garantias, bem como assuntos ligados a voos e alojamentos, nomeadamente reembolsos e cancelamentos. O atendimento abrange ainda temas como a gestão das finanças pessoais, produtos e serviços financeiros, reestruturação de créditos, faturas de água, eletricidade e gás, serviços de telemóvel e televisão, incluindo tarifários e períodos de fidelização. Está também disponível aconselhamento nas áreas da habitação e da energia. O Comando Territorial de Beja da Guarda Nacional Republicana recebe hoje um concerto da Banda Sinfónica da GNR na Alcáçova do Castelo de Serpa. O espetáculo tem início marcado para as 21 horas. A iniciativa conta com o apoio da Câmara Municipal de Serpa e pretende reforçar a ligação entre a Guarda Nacional Republicana e a população através de um momento cultural e de convívio. Além da atuação da Banda Sinfónica da GNR, o concerto terá a participação de Mafalda Vasques, do Grupo de Cantares Alentejanos da GNR e do Grupo Coral e Etnográfico da Casa do Povo de Serpa. As piscinas municipais de Castro Verde recebem amanhã, a partir das 9 horas, o Dia da Natação. A iniciativa assinala o arranque dos Jogos Concelhios 2026, que decorrem durante os meses de junho e julho em várias localidades do concelho. O evento marca também o encerramento das atividades da Escola Municipal de Natação e inclui várias iniciativas destinadas a diferentes faixas etárias. O programa prevê demonstrações de atividades aquáticas para séniores, natação para bebés e adaptação ao meio aquático para crianças. Estão igualmente previstas provas de natação e atividades recreativas na água. No espaço exterior haverá ainda handball, voleibol de praia, futebol de ténis e uma aula de atividade física aberta aos participantes. O Parque Urbano do Rio da Figueira, em Santiago do Cacém, recebe no dia 17 de junho, entre as 10 horas e as 17h30, mais uma edição das Olimpíadas Sénior, dirigida à população com mais de 60 anos. O programa inclui durante a manhã as atividades terra e água. Da parte da tarde, a animação musical estará a cargo do cantor Jorge Guerreiro, seguindo-se um baile com o duo MM. As notícias locais e da região voltam à TLA Rádio às 15 horas, comigo, Maria Serafim. 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
7: Boa tarde, são 13 horas.
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8: 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Boa tarde, são 14 horas.
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4: Boa tarde, são 15 horas. 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
7: Boa tarde, são 15 horas. Segue-se o TLA Informação com as notícias locais e regionais. O Conselho Municipal de Educação de Cuba reuniu-se no dia 8 de junho no Salão Nobre do Espaço do Conselho para mais uma sessão ordinária de trabalho. A reunião começou com a tomada de posse dos membros do Conselho para o mandato que decorre até 2029, seguindo-se à apresentação da ata da sessão anterior. Durante os trabalhos foi analisado o desenvolvimento do ano letivo 2025-2026, permitindo avaliar as atividades e medidas aplicadas ao longo do presente ano escolar. A ordem de trabalhos incluiu também a apreciação da proposta de movimentação anual da rede escolar para o ano letivo 2026-2027 e a análise da proposta preliminar do plano de transportes escolares para o mesmo período. Sobre estas matérias, o Conselho emitiu os respectivos pareceres. A sessão terminou com a partilha de informações relevantes para a comunidade educativa, reforçando o papel do Conselho Municipal de Educação como órgão de consulta, coordenação e acompanhamento das políticas educativas no Conselho. A Câmara Municipal de Grândola aprovou o projeto de execução para a reabilitação do antigo terminal rodoviário da vila. A intervenção prevê a reformulação da rua Dom Afonso Henriques, a relocalização da praça de táxis e a criação de um cais para autocarros com uma zona de espera destinada aos passageiros. O investimento está estimado em cerca de 1,6 milhões de euros e foi candidato ao Fundo para a Transição Justa. Segundo o município, a obra pretende melhorar as condições de utilização do transporte público através da criação de uma sala de espera, zonas de embarque e desembarque mais seguras, instalações sanitárias e condições para a futura operação de um serviço de transporte urbano. A autarquia prevê lançar o concurso público para a empreitada até o final do verão. Paralelamente, encontra-se em fase de adjudicação um estudo destinado à implementação de transporte urbano em Grândola. O objetivo passa por criar ligações entre o centro da vila, os bairros e as localidades próximas, assegurando também a articulação com a rede de transportes já existente no litoral alentejano. O projeto prevê que a praça de táxis passe a funcionar numa área coberta do terminal, espaço que poderá também servir para os futuros transportes urbanos. Já os serviços de longo curso e as ligações intermunicipais passarão a utilizar um novo cais exterior. Segundo a autarquia, a intervenção integra o Plano de Mobilidade Urbana de Grândola e pretende melhorar as condições de acesso e utilização dos transportes públicos no concelho. A Junta de Freguesia de Aljustrel informa que tem realizado ações contínuas de limpeza e gestão de combustível em terrenos públicos, com atenção especial às áreas próximas de habitações, equipamentos e zonas de maior risco. Estas ações seguem as recomendações da Guarda Nacional Republicana no âmbito da campanha Floresta Segura 2026. A maioria das áreas intervencionadas encontra-se limpa, segundo informação da própria Junta. A proteção do território depende também da colaboração dos proprietários, que devem limpar os seus terrenos privados, especialmente junto a habitações, caminhos e outras áreas sensíveis. Cada terreno limpo contribui para reduzir o risco de incêndios. A Junta de Freguesia apela à participação de todos os moradores e continuará a realizar trabalhos de limpeza e gestão de combustível nos terrenos públicos. A piscina municipal de Barrancos volta a disponibilizar um ecrã informativo meteorológico com dados atualizados em tempo real sobre temperatura, umidade, precipitação, vento e pressão atmosférica. A iniciativa resulta de uma parceria entre a Meteo Alentejo e a Câmara Municipal de Barrancos, com o objetivo de reforçar o acesso à informação meteorológica junto da população e dos visitantes. Os dados apresentados são recolhidos pela Estação Meteorológica da Associação Meteo Alentejo, instalada nos Bombeiros Voluntários de Barrancos, permitindo o acompanhamento das condições meteorológicas locais de forma atualizada. A Praia Fluvial de Cinco Reis, em Beja, reabre amanhã, dia 13 de junho, e garante melhores condições de segurança e conforto aos banhistas. O município de Beja afirma que concluiu uma intervenção de manutenção e requalificação que abrangeu todo o espaço. Foram repostas áreas de areia, renovadas as palhotas da zona concessionada e tratadas as madeiras das principais infraestruturas, como passadiços, instalações sanitárias, bar de apoio e postos de observação de aves. Realizaram-se também limpezas de vegetação, reposição de sinalização e melhoria nos acessos, incluindo o nivelamento dos parques de estacionamento e a instalação de suportes para cinzeiros de praia. Durante a época balnear, estará presente um assistente de praia para apoio aos visitantes. Haverá ainda transporte gratuito entre Beja e a Praia de Cinco Reis, uma vez por dia, nos meses de julho e agosto, com saída de Beja às 14 e regresso às 19 horas. Com estas ações, o município assegura que o areal está preparado para receber os visitantes com tranquilidade e conforto ao longo de toda a época balnear. A Infraestruturas de Portugal está a realizar obras de beneficiação na Estrada Nacional 392, entre as localidades de Pias, Brinches e Serpa. A intervenção deverá prolongar-se até 26 de julho. Durante este período, a circulação está interditada a veículos pesados, com exceção dos que estão afetos à obra e dos veículos de combate a incêndios. De forma excepcional, é também permitida a circulação de atrelados de tratores agrícolas pertencentes a proprietários de terrenos junto à estrada. Consoante o avanço dos trabalhos, poderá ser implementada a circulação alternada, regulada por sinalização luminosa, mantendo-se sempre uma faixa de rodagem aberta ao trânsito. O projeto de internacionalização das carnes do Baixo Alentejo, promovido pela Simbal e pelo NERP, aproxima-se da sua fase final. Esta iniciativa levou a produção regional a vários países, reforçando a presença das carnes do Montado Alentejano em novos mercados. O projeto destacou três raças: o porco alentejano, a ovelha campaniça e a vaca garvonesa. Estas espécies representam a identidade do território e são reconhecidas pela sua qualidade e características únicas. Ao longo do percurso, as carnes do Baixo Alentejo estiveram presentes em feiras, demonstrações gastronómicas e eventos internacionais, permitindo dar a conhecer o valor do montado e a excelência dos seus produtos. A recepção do público foi marcada por interesse e reconhecimento, reforçando o potencial destas carnes no mercado externo, segundo o comunicado. Este projeto é cofinanciado pelo Programa Alentejo 2030 e contribui para a promoção económica da região e para a valorização das suas produções tradicionais. A Recreação Histórica Baronia de Alvito regressa hoje e amanhã à Praça da República, em Alvito, com um programa dedicado à história, à cultura e às tradições locais. Ao longo destes dois dias, os visitantes poderão assistir ao mercado quinhentista, aos manjares do reino, a cortejos históricos, espetáculos de teatro de rua, música, dança e recriações inspiradas na época da Baronia de Alvito. O programa inclui ainda atividades para crianças, jogos tradicionais, oficinas de artes e cerâmica, passeios de pônei e burro, espetáculos circenses e animação permanente pelas ruas da vila. Entre os momentos de maior destaque estão o cortejo dos petizes, a chegada do Conde Barão e a tomada de posse da baronia, o cortejo em honra do Conde Barão de Alvito e o julgamento histórico que integra a recriação. As iniciativas decorrem durante a tarde e noite de hoje, prolongando-se amanhã ao longo de todo o dia, com vários espetáculos de teatro, dança oriental, música e animação nas tabernas. A organização convida a população e os visitantes a participarem nesta viagem ao passado, que pretende, segundo a organização, valorizar o património histórico e cultural do concelho de Alvito. Amanhã realiza-se mais uma edição da iniciativa Passeios pela Nossa Terra, com uma caminhada pela segunda metade da primeira etapa do caminho histórico da Rota Vicentina. A atividade decorre entre as 8h30 e as 13 horas, com percurso entre o Paiol da Serra e Vale Seco. A partida está marcada para junto da Câmara Municipal de Santiago do Cacém, estando assegurado o transporte para o local de início da caminhada e o regresso dos participantes. A organização recomenda o uso de protetor solar e chapéu. Está também garantido abastecimento ao longo do percurso. O TLA Informação regressa às 18 horas para mais informação local e regional, comigo, Maria Serafim. 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

0: 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Boa tarde, são 16 horas. 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
11: Boa tarde, são 17 horas.
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0: Aljustrel.
1: Seja então bem-vindo, bem-vinda.
0: Aljustrel.
2: As marchas populares do Conselho de Aljustrel vão percorrer todas as freguesias. Já começaram no passado dia 6 de junho, sendo que a primeira atuação realizou-se no Pavilhão Desportivo de Messejana com a atuação da Marcha Baeta. O desfile onde todas as marchas do Conselho de Aljustrel vão apresentar-se acontece hoje, nesta sexta-feira, dia 12, véspera do feriado municipal, pelas 21h30, no Parque Desportivo Municipal. Atenção então, porque a grande noite de marchas populares acontece hoje no Parque Desportivo Municipal, com entradas livres a partir das 21h30. Depois, no dia 13, sábado, às 20h30, na Corte Vicentianos, vai participar a Marcha Sénior. Na Aldeia dos Elvas, a Marcha Baeta, também no sábado, dia 13, às 22h30. E ainda neste sábado, dia 13, às 22h, em Redemoinhos, a Marcha Sénior e a Marcha do Caim, junto ao Centro Comunitário. Depois, na próxima semana, do dia 16 e 17, no Bairro do Plano, dia 16, a partir das 20h30, a Marcha Baeta e a Marcha do Crira. Às 21h30, do dia 16, em Valdoca, a Marcha Baeta, a Marcha do Crira e a Marcha do Caim. Pode consultar a programação do desfile das marchas populares do Conselho de Aljustrel por todo o Conselho, precisamente no site e nas redes sociais do município, mas também nas versões em papel distribuídos nos locais habituais. Não deixa de participar e aplaudir as marchas populares do Conselho de Aljustrel.

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1: No âmbito da loja social do município de Aljustrel, através do núcleo de voluntariado do concelho, foi organizada a campanha solidária Cada Peça Faz a Diferença, cuja receita irá reverter na totalidade para a Associação Humanitária dos Bombeiros de Aljustrel. Esta campanha promove a venda de vestuário em segunda mão a um preço simbólico, totalmente acessível e em nome de uma causa solidária. Os artigos poderão ser adquiridos a partir da última quinzena de junho, no espaço ao lado da loja social de Aljustrel, no edifício do Mercado Municipal, ou seja, no Mercado do Peixe, nomeadamente no Largo Doutor Brito Camacho, entre as 9:30 da manhã e as 12 horas. Campanha solidária promove venda de vestuário em segunda mão a favor dos bombeiros de Aljustrel. Fantástico.
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1: A Feira do Campo Alentejano vai acontecer nos dias 19, 20 e 21 de junho, no Parque de Exposições e Feiras de Aljustrel, e Sara Correia e o grupo Wet Bad Gang vão subir ao palco principal daquele que é o maior certame do concelho. No palco 2, na última noite, acontecerá ainda um espetáculo com Simple the Best, Tina Turner Tribute. Na Feira do Campo Alentejano vão também atuar muitos outros artistas, seja no Palco 2 ou no Espaço Jovem, e a autarquia está a preparar uma grande edição que espera atrair milhares de visitantes ao concelho de Aljustrel. O objetivo é marcar positivamente este território e dar a conhecer todas as suas potencialidades. Sara Correia e Wet Bad Gang sobem então ao palco principal da Feira do Campo Alentejano, edição de 2026. A Sara Correia, precisamente na primeira noite do certame, dia 19 de junho, sexta-feira. Wet Bad Gang, no sábado, dia 20. E depois, a encerrar no palco 2, no domingo, dia 21, Simple the Best, Tina Turner Tribute. Produtos regionais, artesanato, colóquios, exposições, música, animação, tasquinhas e mais, muito mais. A Feira do Campo Alentejano 2026, de 19 a 21 de junho, no Parque de Exposições e Feiras em Aljustrel. Para já seguimos com a música de Sara Correia.
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1: E a partir de agora vamos ouvir mais uma parte de uma emissão que durou todo um dia, realizada pelo canal de televisão Conta Lá, que podemos encontrar nas principais plataformas de distribuição de sinal em Portugal, nomeadamente a Mel, a Nós, a Vodafone e outras, e ainda no YouTube, redes sociais. Os jornalistas do Conta Lá estiveram então um dia inteiro em Aljustrel, num âmbito mais alargado, nomeadamente programas dedicados aos concelhos atravessados pela Estrada Nacional 2, estrada mítica de Portugal. Nesta emissão e neste excerto vamos ouvir o vereador Pedro Amieiro, da Câmara Municipal de Aljustrel, que faz as honras da casa, mas também o produtor, o agricultor Manuel Rocha, de Ervidel, e ouvimos ainda Marcos Aguiar, coordenador do Parque Mineiro de Aljustrel. Nesta intervenção que vamos aqui escutar, é um excerto que pode escutar também e ver as imagens no YouTube. Vamos ainda abordar o Parque Mineiro de Aljustrel, no seu núcleo museológico, e efetivamente o jornalista listas a descreverem muito bem aquilo que são as emoções vividas ao passar pelo nosso Parque Mineiro. Os créditos, sublinhamos, pertencem à estação de televisão Conta Lá, a quem agradecemos o facto de terem estado em Aljustrel. Vamos ouvir.
0: Temos connosco o Pedro Amieiro, ele que é vice-presidente da Câmara Municipal de Aljustrel, também o Manuel Rocha, produtor de gin da Lagoa dos Ferros, e também o Marcos Aguiar, que é o coordenador do Parque Mineiro de Aljustrel. Muito obrigada aos três por terem aceitado o nosso convite e estarem aqui nesta próxima hora. Antes de mais, chegar aqui é impossível não ficar indiferente.
2: Antes de mais, bom dia. Também obrigado pelo convite. Sim, Aljustrel é uma terra maravilhosa. Posso dizer que, não sendo original, não tendo nascido em Aljustrel, mas é a terra que escolhi para ficar e para viver, é de facto uma terra que vale a pena visitar e mais ainda vale a pena viver.
0: Porque o Pedro é de Passos de Ferreira.
2: Passos de Ferreira.
0: Conte-nos lá como é que chegou aqui, Aljustrel. E há quantos anos?
2: Pronto, no ano 2000 decidi que haveria de ir para onde houvesse trabalho. Sendo professor, concorri a nível nacional. Fiquei num primeiro ano, fiquei no Alentejo, mas em Vila Nova de São Bento. E depois, no segundo ano, fiquei em Ferreira do Alentejo e no terceiro em Aljustrel. E foi aí que quis ficar.
0: Portanto, já lá vão quantos anos em Aljustrel?
2: Portanto, desde 22, 23? 23 anos.
0: Como é que têm sido estes anos? Foi uma boa surpresa o Alentejo e Aljustrel em particular?
2: Foi, até foi muito engraçado porque numa primeira fase, num primeiro momento de vida, a gente pensa sempre em voltar para aquilo que nós chamamos a nossa casa. E andamos sempre um bocadinho inquietos a tentar regressar para aquilo que consideramos ter a nossa casa. E depois, a certa altura, percebi que a casa é o sítio onde eu quiser fazê-la. Portanto, onde eu quiser ficar, essa é que é a minha casa.
0: E onde nos sentimos bem, não é?
2: E onde nos sentimos bem, precisamente. E a minha escolha foi Aljustrel. E, no caso, foi mesmo uma escolha. Porque eu tinha, nessa altura, a oportunidade de ficar. Ainda andei a ver em Castro Verde, andei a ver em Ferreira, ponderei, ainda vivi em Beja, mas escolhi Aljustrel.
0: Voltar a casa e a Passos de Ferreira para já não faz parte dos planos?
2: Nós nunca dizemos nunca, mas para já não faz parte dos planos, claro.
0: E aqui o Manuel Rocha, é natural aqui do concelho de Aljustrel?
3: Bom dia, quero também agradecer o convite e quando estou realmente no meu concelho é um gosto muito grande, sinto-me verdadeiramente em casa. Sou de uma freguesia do concelho de Aljustrel, que é Ervidel, e nasci lá. Por lá me tenho mantido, onde tenho uma exploração agrícola e trabalhei sempre na agricultura e mais recentemente tive este desafio do Lagoa dos Ferros, que é um gin de Alperce, que até à data tem sido uma aposta bem ganha e com muito gosto em fazê-la.
0: Já vamos falar sobre esse gin especial de Alperce. Nunca saiu de Aljustrel nem de Ervidel?
3: Saí. Gosto muito de passear. Ainda recentemente estive em alguns países. E quanto mais saio, mais gosto de cá estar. É uma realidade.
0: E aqui o Marcos, conta-nos lá um bocadinho da sua história.
4: Eu sou natural de Angola. Os meus pais estavam em Angola após o 25
2: de abril, pelas razões que todos conhecem, regressaram a Portugal. Eu vim muito pequenino, com um ano de idade, e vim aqui para o Alto, que é a minha terra. É, como diz o Manel, a melhor terra do mundo, Alto Estrelo. Apesar de o mundo ser grande, nós não estamos fechados em Alto Estrelo, gostamos de estar abertos, mas é com muito gosto que aqui residimos.
0: E por falar em estar abertos, acredito que também estejam muito abertos ao turismo, e é a Rota da Estrada Nacional 2 que traz o Conta Lá, que nos traz até aqui, este quilómetro 618, já percorremos muitos quilómetros desde o dia 20 de abril, perceber também qual é que é o impacto nesta rota mítica aqui no concelho de Aljustrel. Tem trazido muita gente?
2: Tem, de facto tem trazido muita gente ao Aljustrel. Aljustrel tem características únicas, portanto temos aqui um parque mineiro dentro da própria vila, que é uma coisa que praticamente não haverá em mais lado nenhum, tanto quanto sei. E temos aqui uma oferta com as freguesias também, que é uma oferta importante. Temos um património arquitetónico em Messejana, temos o vinho da Talha em Ervidel, e em N2 traz-nos muita gente, de facto. Exatamente quantos, não sabemos. Não é? Mas sabemos que, por exemplo, desde que o Parque Mineiro abriu, Marcos, se eu não me enganar, teremos à volta de 22 mil registros.
0: Acho que tenho ideia que o Manuel falava já em 25 mil.
2: Sim, nós temos, portanto, visitantes atendidos ao nosso balcão do Parque Mineiro de Aljustrel, 22 mil visitantes.
0: Desde quando, Marcos?
2: Desde 4 de dezembro de 2023. E, portanto, fazemos uma estimativa da volta de 25 mil visitantes, porque algumas das estruturas à superfície são de acesso livre. E, portanto, nós não conseguimos contabilizar o número exato de visitantes que temos, conseguimos contabilizar aqueles a quem são entregues bilhetes.
0: É um número que, de alguma forma, vos surpreende? Estavam à espera de tanta gente em apenas 3 anos?
2: Eu diria que talvez surpreenda um pouco, mas de facto corresponde às expectativas que se tinha de início, embora não tenha participado no projeto desde o início, mas em termos de turismo é um projeto estruturante para a vila. Não se pode esgotar nele próprio, é óbvio que ele tem que ter com ele critérios de coesão territorial, ele tem que ter com ele critérios de desenvolvimento económico, mas de facto, pela especificidade e por ser algo único que mais ninguém neste país consegue oferecer como nós, as expectativas sempre foram elevadas relativamente ao projeto do Parque Mineiro, principalmente quando está aqui ligado à N2, e também, temos que dizer, também muito perto da autoestrada da A2, que em termos de acessibilidade e em termos de visibilidade também faz alguma diferença.
0: Porque falar de Aljustrel é falar de mina, é falar de mineiros, aliás, é conhecida como a Vila dos Mineiros,
2: Vila
0: não é
2: Mineira,
0: assim?
2: É isso.
0: Marcos, o que é que se encontra neste Parque Mineiro de Aljustrel? O que é que as pessoas podem encontrar?
2: Antes de mais, encontram uma identidade que é muito forte e única. A identidade mineira, no fundo, diferencia-nos. Aqui a sul de Portugal, somos uma espécie de uma ilha num grande mar rural. E, portanto, Aljustrel é, como dizem muito bem, a vila mineira. Depois podem encontrar um património com 5 mil anos de antiguidade. O homem, em Aljustrel, explora o recurso geológico que aqui existe, a pirite, desde o momento em que houve a transição do paleolítico para o calcolítico, portanto da idade da pedra para a idade dos metais. E isso dá-nos algo que é único, até porque este contínuo histórico traz-nos até os dias de hoje, continuamos a ser uma vila, um território mineiro. A empresa mineira que explora hoje em dia este recurso é a maior empresa.
0: Almina?
2: É a Almina, a maior empresa do nosso concelho, uma das maiores empresas do sul do país. Emprega à volta de mil trabalhadores, entre 1.000 e 1.300 trabalhadores, e portanto este contínuo histórico, esta relação entre a indústria viva e o património industrial e arqueológico é, no fundo, o que nos diferencia.
0: E desses 1.000 trabalhadores, são sobretudo homens?
2: historicamente a indústria mineira é uma indústria predominantemente masculina. Felizmente, nos nossos dias, hoje, a indústria mineira abriu-se às mulheres e aqui em Alfostrelo isso é muito evidente. Aliás, grande parte dos quadros de engenharia da empresa, nomeadamente no campo da geologia, da topografia, existe um conjunto de mulheres que hoje têm as portas da mina abertas e acredito que será a tendência, será precisamente para que essa equidade se acentue no futuro próximo.
0: Nós já vamos estar com os nossos repórteres naqueles que acredito que sejam os pontos altos da visita de quem vem aqui ao Parque Mineiro de Aljustrel, mas gostava de perceber consigo como é que funcionam estas visitas, como é que é percorrido o parque, se é a pé, se é de bicicleta e efetivamente quais são os pontos altos, aqueles que mexem efetivamente com quem cá chega.
2: Desde logo aquilo que é o nosso produto estrela, uma galeria mineira com cerca de 500 metros de extensão que proporciona uma experiência única, a experiência de, no fundo, de uma forma imersiva, poder vivenciar de alguma forma aquilo que era o trabalho dos mineiros no fundo de uma mina.
0: A quantos metros de profundidade?
2: A cerca de 30 metros de profundidade. Essa visita à Galeria do Piso, a Galeria Mineira do Piso 30, está integrada num circuito mais alargado, onde se integra também o centro interpretativo do Parque Mineiro de Aljustrel, que conta estes 5 mil anos de história das minas de Aljustrel, integra também este núcleo museológico da central de compressores, integra um conjunto de passadiços que atravessam aquilo que nós chamamos o chapéu de ferro. O chapéu de ferro é um afloramento geológico onde os minérios estão muito evidentes. É também nessa zona do chapéu de ferro, que está aqui ao lado deste edifício, que existem os vestígios arqueológicos da exploração romana. Portanto, há poços e galerias romanas que estão muito visíveis. Esse percurso depois estende-se até à Galeria do Piso 30. É feita uma descida num elevador adaptado para o efeito. É percorrido um percurso subterrâneo, como dizia, de cerca de 500 metros, que depois entra numa zona mineira, chamada a Zona Mineira de Algares, e onde regressamos ao Centro de Recepção e Interpretação. Portanto, é um percurso circular, onde depois há uma dimensão toda ela que tem a ver com a narrativa em torno deste património material, mas onde existe muito património imaterial, desde logo aquele que é muito reconhecido a nível nacional, que é o cante alentejano, o cante do nosso grupo, particularmente do nosso grupo coral do Sindicato Mineiro de Aljustrel, que no fundo, através das suas músicas, narra aquilo que é a história da mina de Aljustrel, o sentimento, a relação entre as pessoas, esta identidade muito forte e muito marcante que está sempre presente em Aljustrel, não só no Parque Mineiro, porque todos nós temos um amigo, temos um familiar, temos alguém conhecido que trabalha ou que trabalhou na mina. Portanto, é isto que as pessoas podem encontrar em Aljustrel.
0: É muita coisa. Quanto tempo é que demora normalmente uma visita ao Parque Mineiro de Aljustrel?
2: Portanto, nós temos, a nossa oferta está segmentada. Portanto, a visita tipo diria que pode durar entre hora e meia e duas horas, mas podemos fazer circuitos mais alargados que integram outro património, como falou o vereador e bem, o património religioso. Podemos alargar esses circuitos até, e pretendemos fazê-lo no inverno deste ano, à aldeia aqui onde reside o meu colega de painel, o Manuel, em Ervidel, onde é produzido o vinho típico, o vinho de talha. Portanto, podemos modelar esses circuitos de forma a segmentar a oferta junto dos diferentes públicos.
0: Muito bem, já voltamos aqui à conversa convosco, porque para já temos uma pequenina visita guiada ao museu com o Manuel Alegre Portugal. Bom dia, Manuel.
4: Bom dia. O melhor, eu estava a ouvir, o melhor é mesmo vir alguns dias, não ter pressa, vivenciar não apenas a realidade da mina, como a realidade de Aljustrel, de um povo que respira toda esta história em conjunto, porque à volta da mina houve a vida e toda uma tradição que tem muitos anos. Nós estamos aqui no parque, agora transformado em museu, e há pouco ficámos a saber algo que parece ser espantoso, é que é uma história muito antiga, como nos pode explicar a Ana Encarnação, que nos guia aqui através destas paredes que simulam o que era as paredes de entrada na velha mina, que trabalhava, procura-se, minera-se em Aljustrel há 5 mil anos, é assim? Há aqui uma pedra que nos conta essa história?
5: É isso mesmo, nós aqui no nosso centro interpretativo do Parque Mineiro temos a prova viva destes 5 mil anos de mineração. Uma pequena pedrinha, não é, que tem toda a história destes 5 mil anos de mineração, foi descoberta aqui em Aljustrel, numas escavações que foram realizadas em 2009, na ermida da Nossa Senhora do Castelo, e é isto que nos leva aos 5 mil anos de mineração em Aljustrel.
4: Esta pedrinha que está aqui, que o João Miguel Silva nos vai mostrando, esta é uma história que é contada desde que este museu abriu as portas. Já aqui passaram mais de entre 22 a 25 mil pessoas, não é?
5: Sim, sim, o nosso parque está aberto.
4: Eu proponho que vamos caminhando, o João está ali a entrar nas entranhas destas paredes, é uma experiência também interessante, por isso que nos leva a sentir, não apenas a ver e a conhecer, a sentir, sobretudo a sentir. Estava a explicar que essa relação já afetou para aí 25 mil pessoas.
5: Sim, o parque está aberto há cerca de 2 anos e meio, abrimos portas a 4 de dezembro de 2023, o dia de Santa Bárbara, foi um dia simbólico para nós, o dia da padroeira dos mineiros, e estamos então com 22 mil visitantes registados. Nós estimamos que sejam à volta de 25 mil, porque temos muitas zonas ao ar livre que são visitáveis e que não carecem de entrada aqui direta no parque, por isso falamos nos 25 mil visitantes.
4: Há aqui um pormenor muito interessante, é que para alguns grafismos que mostram como era a configuração geológica, há o som. Há uma tentativa de se transportar as pessoas para uma experiência que não é só leitura, que é imersiva, que aqui começa a ouvir-se, não é?
5: Exatamente.
4: E depois vai ter algumas surpresas para
5: a
4: frente.
5: Aqui começámos também a querer mostrar que o nosso centro interpretativo não é só um museu, digamos assim. Temos esta parte também interativa que os nossos visitantes podem ver aqui. Por exemplo, o que nós temos aqui é a simulação de um poço romano. A época romana também foi muito importante aqui em Aljustrel e queremos também mostrar aos nossos visitantes a importância desta interatividade nos museus e nestes centros interpretativos, que é o nosso caso.
4: A informação para quem vem aqui flui com facilidade, porque como a Ana me dizia há pouco, em Aljustrel todos são mineiros, as famílias, o marido dela é mineiro, o seu avô foi mineiro. Há pouco percebia-se na ilustração inicial que ela me fez para preparar esta visita, que é uma emoção para qualquer pessoa, mas para vocês que sentiram essa vida na pele, eu imagino que seja uma experiência muito especial poder dar vida a esta história.
5: É mesmo, porque nós aqui no nosso parque queremos contar não só a história destes 5 mil anos de mineração, queremos fazer uma homenagem aos mineiros de Aljustrel, aos homens e às mulheres que sempre estiveram ligados à mina e que deram toda a sua vida a esta profissão, que é o mesmo que estar nas entranhas da terra, estão mesmo nas entranhas da terra, não é? Nós aqui na nossa mina, os nossos mineiros trabalham a cerca de 700 metros de profundidade, não é? É muito para quem está habituado a estar aqui à superfície, e então achamos mesmo isto importante, o facto de divulgar o nosso parque, divulgar, e queremos sempre que as pessoas venham cá. Isto é muito bonito de ver na televisão, sim senhor.
4: E há aqui um momento em que se passa dos painéis mais informativos, das paredes que foram construídas com o botão para nos dar entrada e que nos transporta aqui para uma experiência mais imersiva, não é?
5: Exatamente.
4: Que se propõe a partir deste ponto.
5: Agora, a partir deste ponto, a ideia e o que nós demos aos nossos visitantes quando iniciamos aqui as visitas é, nós calamos aqui um bocadinho e queremos aproveitar esta experiência imersiva, por isso vou entregar ao Manel aqui uma lanterna, eu tenho outra.
4: É preciso
5: outra.
4: Uma lanterna, é uma luz roxa.
5: Uma luz roxa, que é muito importante, porque às vezes as pessoas usam os telemóveis, não tem o mesmo efeito. O efeito aqui é a luz roxa, criar esta dimensão de entrar na escuridão e de só conseguirmos ver realmente o que está nas paredes através desta luz roxa.
4: É um desafio grande para o João Miguel Silva, para um repórter de imagem que vê alteradas as condições naturais de imagem. Nós tentamos apoiar com esta luz que ao ser ligada a qualquer momento nos vai mostrar algumas referências e começamos também a ouvir, e é aqui que a visita fica no seu ponto mais sagrado. Começamos a ouvir o hino dos mineiros de Aljustrel, e esta é uma experiência que, ainda que seja difícil de mostrar com a imagem de uma câmara de televisão, é uma imagem muito forte para quem a tenta mostrar, ou seja, com palavras ou com o coração. Eu não sei se se ouve através do microfone da nossa reportagem, mas há aqui uma certa magia, porque ao ligarmos e desligarmos os candeeiros, vamos mostrando as referências a este hino, as referências que há àquilo que foi o sentir mais profundo de uma caminhada que fez uma longa história. Vemos aqui grandes referências, algumas em vídeo, ao tempo, e são imagens verdadeiras. E vamos ouvindo e interpretando com o coração, essencialmente, este hino que nos conta uma história que entra nas entranhas da terra e cuja melodia entra nas entranhas da gente. Eu diria que esta é uma visita que qualquer português devia fazer para conhecer uma história muito importante para o nosso país e, sobretudo, que venha preparado para lidar com estes afetos, porque se aqui estamos no museu em que já precisamos que Santa Bárbara Bendita nos ajude a sentir as emoções que aqui nos marcam, eu imagino que é fazer o que o Pedro Miguel Costa também vai mostrar que se pode fazer aqui, entrar mesmo na mina, e há uma parte em que deixa de ser museu e passa a ser real.
6: Aposto, Manel, que ficaste com o coração apertado e também, com certeza, terá ficado muito apertado o coração do Sr. José Matos Vítor Mineiro, quando entrou aqui pela primeira vez aos 18 anos. Já vamos falar com ele. Primeiro peço ao João para mostrar a riqueza do que se esconde aqui debaixo do chão em Aljustrel. Esta cor vermelha mostra uma pequena parte do chapéu de ferro que está aqui sobre esta mina onde nos encontramos. Estamos apenas a 30 metros, e quando digo apenas, comparado com aquilo que o Sr. José Matos Vítor viveu aqui quando entrou pela primeira vez aos 18 anos, não é sequer comparável. Peço-lhe um pouco para fechar assim os olhos e para se lembrar daquele momento quando entrou nesta mina pela primeira vez.
7: Não é preciso fechar os olhos, porque os olhos estão sempre no sítio, mas o pensamento é que conta. É quando entrei a primeira vez aqui.
6: Desce o elevador, entra na galeria, na mina, e o que é que...
7: Desci no elevador, cheguei lá ao fundo da mina, era outro mundo, não tinha nada a ver com o que está agora. Era tudo diferente.
6: Não havia esta luz,
7: aposto. Não havia luz elétrica, não havia nada. O que havia era isto. Isso. Que é o tal gasómetro que se usava aqui há anos.
6: Duas pedras de carboneto.
7: Duas pedras, um bocadinho de água aqui, puxava-se aqui a água, caía ali, pinga e pingo, e dava-se luz, e isto tinha que...
6: Mas o senhor tinha que gerir a água, não é?
7: Tinha que gerir a água.
6: Será para... Será que é isso muito pressa?
7: Ficava às escuras.
6: E aconteceu alguma vez?
7: Tinha que durar... Não, a malta velha dizia logo: olha, controla isso, que isso tem que durar por 8 horas.
6: 8 horas.
7: 8 horas de trabalho. E isto depois era pendurado aqui nos hasteais, a gente chamava lá hasteais. Agora chamam galerias, chamam aquilo que eram, mas eram os hasteais. Trabalhávamos com isto, e depois mais tarde começou a aparecer as lentes.
6: E o João está-nos a mostrar agora a cor azul, que é o sulfato de cobre.
7: Sulfato de cobre.
6: É só um bocadinho da riqueza que existe, sim, aqui em Aljustrel.
7: Sim.
6: O ar que respirava aqui, como é que era?
7: O ar que se respirava não é o mesmo que é agora. As ventilações eram diferentes. Não era por acaso que as pessoas mais velhas morreram. Já poucos estão aí com a tal doença da salicose.
6: Quantos é que o senhor conhece que já foram?
7: Conheço, olha, começando por o meu pai. Foi logo o sinal que deu.
6: E o seu pai, que era antigo mineiro, e que lhe pediu
7: para eu não vir para a mina.
6: Pediu-lhe para não vir para a mina ou para não ir para o fundo?
7: Pedi para não vir para o fundo, pronto, vá, pode ser assim.
6: Mas vocês não tinham alternativas? Não tinha... Chegavam aqui aos 18 anos, então, eram ajudantes de mineiro?
7: Ajudantes de mineiro, e depois a casa do meu pai eram 7 filhos, e só um era o mais velho, tinha que trabalhar para essa gente toda, para meus irmãos. E pronto, depois coisas que apareciam no fundo da mina deixava a gente, começando por mim, com pouca vontade de voltar para o fundo da mina.
6: No primeiro dia, lembra-se, fui para casa a pensar, nunca mais lambi-te os pés.
7: No primeiro dia, eu disse logo, já não volto à mina. E depois tinha casado, havia pouco tempo, não havia trabalho, para onde é que ia? Tinha que me sujeitar.
6: O senhor dizia-me há pouco que para respirar aqui no interior da mina era preciso uma toalha úmida, não é?
7: Antigamente,
6: não havia máscaras.
7: Antigamente não havia máscaras, nem havia nada disso. Era uma toalha aqui pendurada aqui ao pescoço, úmida, porque a poeira era muita, e a gente, de vez em quando, tinha a toalha na boca. E depois mais tarde começaram a aparecer as máscaras, os óculos, os capacetes, tudo diferente. E ainda falando outra coisa, isto, que não falei há bocado...
6: O seu saco.
7: Sabe que era isto? Isto era onde se levava o comer profundo da mina.
6: O comer?
7: Sim. Chama-se a balsa.
6: A balsa.
7: Esta balsa tem 100 anos, também era do meu pai. E era daqui que tiravam... Pronto, punham isto às costas, iam para o fundo da mina, levavam isto também assim... Portanto, o capacete. Isto é que era o mineiro, na altura. Era a balsa, gasômetro, capacete.
6: Sem esse frontal.
7: Sem isto, isto nem existia. Claro, por mais tarde é que veio.
6: Certo.
7: E isto aqui é para ter onde o pessoal transportava
6: e o
7: alguma coisa para comer.
6: Nem sequer podia aquecer, era frio.
7: Né? Uma lata de conserva.
6: Quantas horas lá? Uma lata de conserva?
7: Uma lata de conserva e depois um bocadinho de pão, um bocadinho de linguiça ou chouriço, conforme. Qual foi a primeira fartura que havia em casa, assim era é que se trazia.
6: Quantas horas debaixo da terra é que fica?
7: Aqui era sempre 8 horas.
6: 8 horas?
7: 8 horas sempre. E agora não sei quantas é que eles fazem agora, mas não sei se...
6: E regressar, e como é que era regressar? Ou seja, estar aqui 8 horas, fechado, com pouca luz, com a luz desse pequeno gasómetro. Chegar lá acima e ver a luz...
7: Chegar lá acima tinha os pulmões nos olhos, senão começávamos a ficar... Antigamente havia aqui animais a trabalhar, que eram as mulas. Puxavam aquele vagonete lá ao fundo, mas não era só aquele, eram 10 ou 12 a puxar. Esses animais aqui, quando iam para cima, levavam anos aqui, comiam, aqui dormiam, aqui, era o trabalho deles.
6: Então não viam, depois, os animais não viam a luz do dia?
7: Não viam nada. Quando chegava a altura de irem para cima, já eram velhos, já não podiam trabalhar, os animais chegavam lá acima e ficavam cegos. Assim que apanhavam a claridade da luz, ficavam logo cegos.
6: Sério?
7: É verdade. Depois acabaram com os animais, começou a ser outras coisas mais modernas. É pena.
6: Uma última pergunta, Sr. José. O senhor olha para esses tempos com alguma espécie de saudade ou fica satisfeito por ter tido a oportunidade, como o senhor nos contou, de ter emigrado para a Suíça e sair das minas na casa dos seus 20, 27 anos, não é?
7: Ainda há bocado, com a minha colega, estávamos a falar ali no malacate da mina, eu estava a dizer-lhe assim, belos tempos que eu conheciste aqui, quando eu comecei a trabalhar, que baixava ali. Agora, até parece mentira que não trabalhei ali. Fiquei esquecido com isso tudo. Não sei se foi por ter mudado de país. Pronto, olho para ali, estamos em conversa, ia falando isso de quê? De como é que é possível, como é que andei aqui tantos anos, aqui debaixo disto e hoje sofro aqui a sair para fora.
6: Obrigado, Sr. José, pelo seu testemunho. O testemunho do Sr. José, que foi mineiro aqui durante 12 anos, nestas minas, onde ouvíamos esta história. Os animais também aqui estavam e passavam anos os animais aqui dentro e quando voltavam já velhinhos lá acima, à luz do dia, ficavam secos. E os mineiros, quando aqui estavam e voltavam lá acima, tinham que tapar os olhos por causa de passarem do escuro para a luz do dia.
0: Uma vida muito dura esta de ser mineiro. Marcos, aproveitar para lhe perguntar se a dureza que se viveu em tempos é a mesma de hoje, ou há aqui algumas diferenças?
2: Naturalmente que é diferente. Hoje o próprio enquadramento legal daquilo que é a atividade mineira é totalmente diferente, portanto muito mais, é uma atividade muito mais regulada, as preocupações com segurança, com a dimensão, todas as dimensões relacionadas com as questões ambientais e etc. Portanto, obviamente que hoje a atividade mineira é muito mais sustentável a todos os níveis do que era no passado.
0: Já víamos aqui na primeira pessoa as dificuldades, eram 8 horas ali dentro, eles levavam a comida, eles comiam ali e também muitas vezes começavam muito cedo, muito novos e morriam também muitos, muito cedo.
2: A profissão de mineiro é a profissão mais difícil que existe. Num passado relativamente recente, os mineiros começavam a trabalhar com 11, 12, 13 anos aqui em Alto Estrelo. Era uma atividade...
0: Não, mas eram crianças.
2: Eram crianças, efetivamente. Mas aquilo que era a pobreza que se vivia em Alto Estrelo empurrava as famílias para a mina, até porque no campo as condições do ponto de vista financeiro não eram muito melhores. Mas do ponto de vista da exigência da profissão, efetivamente a profissão de mineiro era e é difícil, mas nesse tempo começava-se muito cedo, passava-se muitas horas dentro de minas a grande profundidade, a ventilação das minas não era realizada de forma eficiente, portanto havia muito pó, muita sílica no ar Essas poeiras
0: eram... O antigo mineiro dizia que levava uma toalha úmida.
2: Exatamente.
0: Para conseguir respirar lá dentro.
2: E o que acontecia era que essas poeiras, essa sílica, como são partículas pesadas, depositavam-se nos pulmões dos mineiros e acabavam por provocar danos profundos. Os mineiros optavam por essa profissão porque, na verdade, o pagamento seria mais frequente do que aquilo que acontecia no campo. É bom lembrar que aquilo que se produzia no Alentejo eram cereais e, portanto, haviam períodos muito longos do ano em que os campos estavam em pousio. Portanto, não havia atividade agrícola e nesses períodos as famílias não tinham rendimentos. E, portanto, o que os homens faziam era sacrificar a sua saúde para que a sua família, e estamos a falar de famílias muito numerosas, pudessem, no fundo, ter um rendimento permanente.
0: E não sei se me sabe dizer ou não, hoje em dia um mineiro ganha bem?
2: Eu diria que em Portugal ninguém ganha bem. A Mariana também não ganha, certamente, ao nível dos seus colegas da Europa e, portanto, é uma questão relativa. Posso-lhe responder que hoje é uma profissão, do ponto de vista daquilo que é a atividade industrial, se quisermos ter como barómetros outras indústrias, é uma profissão relativamente bem paga, depende muito também daquilo que é a função específica de cada trabalhador. Portanto, temos trabalhadores nas minas que são trabalhadores algo indiferenciados e depois temos pessoas altamente bem altamente qualificadas. Portanto, essas serão remuneradas. Mas, portanto, é aquilo, à luz daquilo que é a estrutura laboral em Portugal, é uma profissão hoje muito melhor paga do que era no passado.
0: Do que era antes, certamente. Vamos refrescar aqui um bocadinho a conversa e beber aqui um gin de Alperce. Manuel, conte-nos lá um bocadinho. Foi em Ervidel, freguesia aqui do Conselho de Alvestrel, que nasceu este gin pelas suas mãos. Como é que isto começou? Conte-nos lá.
3: Com certeza. Isto realmente nasceu com a conversa de dois amigos. Eu tenho uma pessoa, minha amiga, que tem pomares no Conselho de Alvestrel, e um dia, uma tarde, foi-me proposto fazermos um gin. E nesses pomares havia três frutos: o alperce, a nectarina e o pêssego. E nós, mediante esses três frutos, tentámos fazer o gin. E demos mãos à obra, tínhamos uma pessoa conhecida com a destilaria, levámos esses três frutos e vimos que realmente com o alperce surgia um gin com maior qualidade, com o nosso gosto mais apurado. E de facto nasceu assim. Neste momento o Lagoa dos Ferros é meu. Esses pomares já não existem. O nome Lagoa dos Ferros nasce da propriedade onde esses alperces estavam plantados. E
0: chamava-se Lagoa dos Ferros.
3: Sim, chama-se Lagoa dos Ferros, embora não esteja lá alperces, existe.
0: Então agora onde é que você vai buscar os alperces?
3: Agora, por exemplo, há dois dias atrás, tenho outro amigo na zona de Beja, e já na altura, onde quer que houvesse um alperce com melhor qualidade, nós com certeza que íamos lá buscá-lo para que o gin saísse da melhor maneira. Portanto, é um gin que é muito suave. Participamos em algumas feiras e festas na região. Eu normalmente ando identificado como Lagoa dos Ferros e já sou bastante reconhecido em vários sítios. Acontece-me regularmente ir a um restaurante, ir a um bar, e quando as pessoas veem que eu sou o dono do Lagoa dos Ferros, muita gente me vem dar os parabéns porque realmente gostam do produto.
0: Era isso que eu lhe queria perguntar. O que é que as pessoas dizem quando provam o seu gin de Alperce?
3: Principalmente tenho um cliente que as mulheres até são pessoas que às vezes me dizem que o gin não é a bebida delas.
0: Olha, eu cá adoro.
3: E depois com o meu gin acabam por provar e dizem-me que o gin é a bebida delas, mas aquilo até gostam bastante. E depois começa a ganhar clientes dessa forma.
0: Portanto, a procura está a crescer pela Lagoa dos Ferros?
3: Sim. E pronto, e como hoje estamos aqui a comprovar, está um dia bastante quente.
0: E o que ia bem era mesmo o gin tónico em vez desta água.
3: Claro, é uma bebida que se bebe o ano inteiro, mas nós aqui acabamos por ter noites tropicais e depois de um dia de muito trabalho, por exemplo, na mina, se calhar o mineiro chegando a casa e tendo um Lagoa dos Ferros alivia muito o seu trabalho.
0: E onde é que podemos encontrar o Lagoa dos Ferros à venda?
3: Lagoa dos Ferros, em Beja, temos uma loja em parceria com uma outra empresa, que é a Charrua, tem queijo, e mesmo diretamente comigo eu tenho os Facebooks, as redes sociais, onde depois podemos combinar...
0: Não trouxe uma garrafinha?
3: Tenho ali.
0: Ah, tem ali. Então eu vou pedir aqui ao Rafael Matos, pode ir ali buscar a garrafinha e aproveitar e mostrar lá para casa a garrafinha. Podia ter trazido aqui para o nosso decor.
3: Podemos ainda ir a tempo de o fazer.
0: Olha, e quando é que surgiu? Não sei se me disse.
3: Surgiu há cerca de uns 3 anos. Até, por exemplo, tínhamos outro tipo de garrafa. E quando eu adquiri mesmo pela minha parte, alterei a garrafa e acho que ficou muito mais apelativa da forma como está agora recentemente.
0: Vende só cá em Portugal?
3: Sim, é uma
0: bebida... Estou aqui à espera que a garrafa chegue.
3: É uma bebida que, no momento, vende-se aqui na região. Mas pronto, temos muitas pessoas, imigrantes principalmente, que nos visitam e depois levam para os seus países que dão a conhecer as pessoas lá fora.
0: Acho que o Rafael não está a encontrar a garrafa. Não sei onde é que a deixou, Manuel.
3: Eu já lá vou.
0: E estar aqui em Aljustrel, para o negócio... É uma oportunidade? É uma fatalidade?
3: Não é fácil. E a razão pela qual nós procuramos aqui é, talvez, em vez de sermos grandes, sermos bons. E acho que isso é que faz uma diferença. Tentarmos sermos bons em vez de sermos grandes. E é isso que eu tento fazer, e ir calmamente surgindo no mercado.
0: Sempre esteve ligado aqui à agricultura?
3: Sim.
0: Antes do Ginho, que produções é que tinha?
3: Pronto, eu venho da freguesia de Irvidela, onde tenho uma exploração agrícola.
0: Olha, antes de continuar, vamos finalmente mostrar lá para casa. Manuel, quer fazer o favor, por favor?
3: Certo.
0: Pronto. Muito bonita.
3: Aqui está a garrafa que mais recentemente apareceu no mercado. E pronto, acho que está muito fresca, muito apelativa.
0: É isso, eu tenho que provar.
3: E por isso, vamos provar com certeza. Mas como estava a dizer, tenho uma exploração agrícola ali em Irvidel, vinda dos meus pais, e eu, desde o momento que a adquiri, pronto, até vou falar aqui num produto que gosto muito de falar, porque é muito usual aqui na região existir, que é o grão de bico. O grão de bico, aquela freguesia, tem umas terras que têm uma potencialidade enorme, e eu, desde que adquiri...
0: Em Irvidel.
3: Desde que adquiri a exploração, tentei logo dar um grande protagonismo. Neste momento, posso até dizer que tenho um terreno com 22 hectares de grão de bico, que vai dar uma quantidade considerável. E já agora, como estamos aqui também a falar em situações que nos podem visitar, a freguesia de Irvidel, em novembro, no final de novembro, tem uma vinicultura onde damos à mostra o vinho da talha e estes produtos todos que temos na agricultura. Convido a todos a estarem atentos e se puderem cá nos vir visitar.
0: Visitar a Irvidel para a abertura das talhas, não é?
3: Exatamente. E depois onde temos este tipo de produto, o grão, as azeitonas, o azeite, há vários produtos que pode...
0: Sim, você gosta mais de fazer grão ou ginho?
3: Às vezes que mancou com este tipo de perguntas, respondo que quando temos dois filhos nunca podemos dizer que gostamos mais de um do que do outro. E eu... Pronto, o grão de bico é uma coisa que me acompanha há vários anos, tem um gosto especial, e este mais recente também tem-se revelado uma boa surpresa, e gosto dos dois.
0: Qual é que traz mais desafios?
3: Eu, por exemplo, posso lhe dizer uma situação que me aconteceu, que me deixou o coração cheio, que foi uma pessoa que me comprou o grão de bico na vinicultura, regressou no ano seguinte e disse-me que quando fez o grão, aquele vapor relembrou-lhe o avô e a avó. Eu estou aqui para ganhar dinheiro, mas estes pormenores também me fazem muita diferença. Pronto, e agora é o gin, que também, quer nas festas, quer nas feiras, está-se a revelar um bom produto.
0: Pedro, a Irvidel é apenas uma freguesia do concelho de Aljustrel. Quantas são no total?
2: Nós temos Aljustrel, temos Rio de Moinhos, que estavam agregadas, felizmente houve a desagregação das freguesias, deixou de ser união de freguesias, temos Messejana, temos São João de Negrilhos e temos Irvidel.
0: E são freguesias dinâmicas, com vida, com gente?
2: São, felizmente.
0: Como é que caracteriza?
2: Felizmente são. Nós, felizmente, vamos tendo aqui até, olha, traz-nos alguns desafios, por exemplo, o desafio da habitação é um deles, porque de facto à procura há crianças, as escolas têm mais crianças, já não temos qualquer escola em risco de fechar nas freguesias. Portanto, sim, as freguesias têm uma coisa muito boa, que têm história, têm identidade também.
0: Eu sei que é vice-presidente, mas um professor nunca deixa de ser professor, e os seus olhos até brilharam quando disse isso.
2: Sim, porque, por exemplo, eu a primeira casa que tive aqui em Alvestrel, que ainda tenho, foi em Ervidel. E se não tivesse sido, se calhar, pela minha esposa, ainda continuaria a morar na freguesia. Mas sim, as freguesias têm vida, as freguesias são dinâmicas, têm um associativismo muito forte, têm muitas crianças, têm, infelizmente, lideranças políticas que lutam muito pelas suas gentes e pelas suas terras.
0: Muitas vezes apenas por carolice e paixão, não é? À própria terra.
2: Sim, a maior parte das vezes. Eu diria que, felizmente, também estamos bem servidos nesse aspecto. E é, sim, as freguesias são um ótimo sítio para se viver em Alvestrel.
0: Qualquer uma delas.
2: Qualquer uma delas.
0: Muito obrigada. Para já, já voltamos aqui à conversa, porque vamos novamente ao encontro do Manuel Portugal e vamos falar novamente nos gasómetros, que eram essenciais e continuam a ser essenciais para o trabalho dos mineiros.
4: É verdade, Mariana. Olha, está aqui um... O que é um gasómetro? Isto, agora num tempo das modernices com pilhas e lanternas, foi infelizmente substituído por outras ajudas mais fáceis, mas ao tempo envolvia uma grande arte para que os mineiros, ao entrar na mina, tivessem olhos. Os gasómetros eram os olhos dos mineiros. E ainda agora ouvimos isso em Alvestrel, os afetos são muito importantes, não apenas o conhecimento, mas tudo se transforma facilmente em afetos. E foi com esse afeto que António Camacho, que é talvez a última pessoa que sabe fazer os gasómetros, depois de se reformar, desatou a fazer gasómetros para que, enfim, esta memória não se perca, não é?
8: Manter a tradição, o trabalho que o ministro tinha.
4: E eu vejo ali, há pouco ele disse-me aqui em off, que também, a certa altura na vida, trabalhou com joalharia, não é? E então, há aqui um pormenor muito engraçado, é que além destes gasómetros, que são do tamanho real, há estas miniaturas, que de facto só a sua minúcia permite fazer. Isto é uma atividade que está só viva já nas suas mãos.
8: Só, atualmente sou só a fazer. Havia aí mais uma pessoa, mas... Pronto, dada a idade, foram ficando para trás.
4: Eles, não, neste momento, não têm a pedra instalada, não estão, mas eles, sim, todos sim, eles funcionariam agora?
8: Todos. Isso é baseado numa pedra tratada, que é o carbureto, que, em contacto com a água, transforma-se em acetilene. Com o nosso oxigênio e a água, ele vai dar a chama aqui no bico.
4: O amigo António Camacho sabe bem como era, porque foi mineiro e entrou muitas vezes com estes olhos na mina, não foi? Como era?
8: Não, quer dizer, só nos últimos 10 anos é que baixava já a mina, já tínhamos até a lente. Mas não é tanto os meus antepassados, ou seja, colegas, mas ainda, usavam isto.
4: Entravam, os da frente entravam com isso ao ombro, não é?
8: Todos eles acendiam a entrada da mina.
4: Os que faziam a linha da frente acabavam por pendurar e faziam ali uma linha de luz.
8: Os hasteais, portanto, atrás das galerias, penduravam lá um conjunto de 4, 5, 6, dava-me uma certa luz. Era com essa luz que eles faziam a exploração do minério.
4: Ora, eu não queria que esta tradição se perdesse. Já teve algum aluno, alguém que quisesse aprender consigo a fazer estes gasómetros?
8: Tive, mas dado isso, portanto, bem que dizer, o que podia tirar daqui, monetariamente, não dava para ele, né?
4: Não dá para viver disto, não, naturalmente, não. Mas é importante que alguém saiba fazer sempre. Mas,
8: infelizmente não há. Infelizmente não há.
4: Fica aqui um apelo a que há muita gente interessada nesta história, e se calhar pode ser que, ao ouvirem o conta lá e é a sua história, que apareça alguém queira aprender.
8: Gostava e facilitava quem quiser vir aprender.
4: Tem as portas abertas, não é?
8: É, qualquer quiser pode ir aprender, quer sim, de boa vontade, e não leva nada.
4: Aljustrel tem um grande património, que é o seu povo, que parece que se encontra aqui sempre, não é só de porta aberta, é de coração aberto.
8: Sim.
4: A gente que recebe quem chega.
8: Sim. Aljustrel é uma terra que gosta de receber as pessoas.
4: Aljustrel tem-nos mostrado isso, gosta de receber, gosta de contar estas histórias, que são a história de cada pessoa, como o Sr. António Camacho, que antigamente fabricava estes olhos dos mineiros e que hoje tem nas mãos essa história, e já não são olhos, são também o coração dos mineiros e da sua história.
1: Um excerto e bem interessante do programa que foi realizado pelo canal de televisão Conta Lá, que podemos encontrá-lo nas principais distribuidoras como a Mel, a Vodafone e a Nós, e ainda no YouTube. Estiveram em direto de Aljustrel, uma emissão realmente muito interessante. Nós agradecemos ao canal Conta Lá que durante todo um dia estiveram em direto do nosso concelho. Uma abordagem à Estrada Nacional 2, é um programa interessante, como dissemos, que este canal está a produzir em toda a dimensão da Estrada Nacional 2, e como sabemos, a Estrada Nacional 2 passa no concelho de Aljustrel, por isso a abordagem ao nosso concelho por parte deste canal de televisão. Neste excerto ouvimos o Manuel, que é produtor de produtos locais, nomeadamente a agricultura e também o gin, que é feito em Ervidel. Mas tivemos também a participação do Marcos Aguiar, coordenador do Parque Mineiro de Aljustrel, e do vereador da Câmara Municipal de Aljustrel, Pedro Amieiro, que fez as honras da casa, lançando a perspectiva daquilo que é precisamente o concelho de Aljustrel e lançando esta conversa com a jornalista a que apresentou o programa. Os créditos de tudo aquilo que ouvimos nos últimos minutos pertencem à estação de televisão Conta Lá, a quem sublinhamos, agradecemos o facto de terem estado em Aljustrel. Obrigado por esta iniciativa.

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0: 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Boa tarde, são 18 horas. 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
2: Boa tarde, são 18 horas. Fique já a seguir com o último TLA Informação do dia para as notícias locais e regionais. Aljustrel, através da Loja Social e do Núcleo de Voluntariado do Conselho, promove a campanha solidária Cada Peça Faz a Diferença. A iniciativa consiste na venda de vestuário em segunda mão a preço simbólico, com o objetivo de apoiar a Associação Humanitária dos Bombeiros de Aljustrel. A totalidade da receita angariada reverte para esta instituição. Os artigos estarão disponíveis a partir da última quinzena de junho no espaço junto à Loja Social de Aljustrel, no edifício do Mercado do Peixe, no Largo Dr. Brito Camacho. As vendas decorrem entre as 9h30 e as 12 horas a partir do dia 15 de junho. O presidente da Associação de Defesa do Património de Mértola, Jorge Reves, e a técnica Sandra Cascalheira estiveram em São Tomé e Príncipe no âmbito dos projetos de cooperação que a Associação

0: cooperação desenvolve no país. Durante a missão, realizaram reuniões com várias entidades locais com o objetivo de reforçar a cooperação, promover articulação entre organizações e planear ações futuras. A Ação de Defesa do Património de Mértola participou também na reunião do diálogo estruturado entre a União Europeia e as organizações da sociedade civil dedicada aos temas do turismo, ambiente e saúde pública. Nesta sessão, apresentou a sua experiência na implementação da modalidade de apoio a terceiros em projetos financiados pela União Europeia. A entidade reforça que a missão permitiu consolidar parcerias e reforçar o diálogo com diferentes entidades envolvidas no desenvolvimento local. O município de Barrancos recebeu no dia 8 de junho a reunião ordinária do Conselho Intermunicipal, que teve lugar no Centro Interpretativo do Barrancanho. No período antes da ordem do dia, foram apresentadas três iniciativas. A primeira foi o Plano Local de Saúde do Baixo Alentejo 2030. A responsável da saúde pública da ULSBA, Sara Duarte, destacou a importância do trabalho conjunto com os municípios e explicou os principais objetivos e linhas de ação previstas. Seguiu-se a apresentação do projeto Évora 27, Capital Europeia da Cultura. A presidente da direção da Associação, Maria do Céu Ramos, descreveu as atividades a desenvolver com os municípios do Baixo Alentejo e com os agentes culturais, educativos e sociais da região. A terceira apresentação foi dedicada à Orquestra Regional do Alentejo. A comissão instaladora, representada por Gonçalo Lourenço e João Branco, sublinhou o impacto cultural, económico, educativo e social do projeto, bem como os apoios já garantidos e a necessidade de participação dos municípios. Na ordem de trabalhos, o principal ponto em destaque foi a recente reprogramação do Alentejo 2030. Foram analisados os efeitos desta decisão na execução dos projetos municipais e as novas prioridades de investimento na área da habitação, no âmbito do investimento territorial integrado do Baixo Alentejo. A Câmara Municipal de Grândola inicia a empreitada de requalificação da Estrada Municipal 1077 e assegura o acesso à Praia de Melides. A intervenção inclui a instalação de redes de drenagem de águas residuais com estações elevatórias e de redes de drenagem de águas pluviais. Prevê também a criação de uma nova rede de abastecimento de água, a instalação de rede de telecomunicações para substituição da rede aérea existente, uma nova rede de iluminação pública e uma nova rede de distribuição de energia, permitindo desativar as infraestruturas aéreas atuais. Está ainda prevista a construção de ilhas ecológicas enterradas para recolha de resíduos urbanos. A obra integra também a execução de passeios de uma ciclovia e a repavimentação total da via. A empreitada será realizada em duas fases. A primeira fase, que começa esta semana, decorre entre a Praia de Melides e o Moinho do Vau. A segunda fase, entre o Moinho do Vau e o cruzamento com a Estrada Regional 261, terá início após a conclusão da primeira. O investimento total é de 6,2 milhões de euros. A Proteção Civil Municipal de Almodóvar iniciou o ciclo de formação em desfibrilhação automática externa, uma etapa importante para concluir a instalação destes equipamentos em espaços públicos e de utilização pública do concelho. De acordo com o comunicado, o objetivo desta formação é preparar os futuros operacionais dos programas de desfibrilhação, garantindo que possuem os conhecimentos necessários para atuar de forma rápida e eficaz em situações de paragem cardiorrespiratória. Esta capacitação contribui para reforçar a segurança da população e melhorar a capacidade de resposta em situações de emergência. O município de Almodóvar afirma que continua a investir na expansão da rede de desfibrilhação, aproximando os meios de socorro da população. Em paralelo, a formação dos operacionais assegura que estes dispositivos possam ser utilizados de forma segura e eficiente sempre que necessário. A Proteção Civil Municipal de Almodóvar mantém o compromisso de desenvolver ações que promovam a segurança e o bem-estar de todos os municípios. O município de Urique informa que a campanha oficial de vacinação antirrábica 2026 vai decorrer entre os dias 18 e 25 de junho. A iniciativa integra o Programa Nacional de Profilaxia da Raiva e de Outras Zoonoses e destina-se a cães com mais de 3 meses de idade que não possuam vacinação antirrábica válida. Durante a campanha poderá também ser efetuada a identificação eletrónica dos animais através da colocação de microchip e do respectivo registro no Sistema de Informação de Animais de Companhia. Recorde-se que a vacinação antirrábica e a identificação eletrónica são obrigatórias por lei. A vacinação só pode ser realizada em animais que estejam identificados e registados. Além disso, estará disponível um posto fixo todas as segundas-feiras, às 9 horas, no antigo canil municipal de Urique, até 31 de dezembro deste ano. As taxas aplicadas são de 10 euros para a vacinação antirrábica, 1 euro para o boletim sanitário e 2,50 euros para a identificação eletrónica e respectivo registro. Vai realizar-se no dia 18 de junho, entre as 18 e as 20 horas, uma sessão de sensibilização e formação em primeiros socorros pediátricos em Mértola. A iniciativa é promovida pela Associação de Pais e Encarregados de Educação do Conselho de Mértola, em parceria com a Associação dos Bombeiros Voluntários de Mértola. A sessão é dirigida a todos os encarregados de educação e, segundo a entidade promotora, tem como objetivo transmitir conhecimentos práticos para agir em situações de emergência com bebés e crianças. A formação decorre nas instalações dos Bombeiros de Mértola e a participação é gratuita. As inscrições devem ser feitas através do endereço eletrónico disponibilizado pela Associação. A Feira de São Tiago regressa à Vidigueira nos dias 10, 11 e 12 de julho, tendo a Praça Vasco da Gama como espaço central. O evento retoma uma tradição histórica do concelho, integrando uma programação que combina elementos tradicionais e atuais. A edição deste ano apresenta um modelo organizado por áreas temáticas, incluindo mostra económica e empresarial, espaços gastronómicos, experiências vínicas, programação cultural, zonas de convívio e um fórum dedicado ao território, ao turismo e ao desenvolvimento. A identidade associada à antiga Feira dos Queijinhos estará presente através da valorização dos produtos locais e das práticas tradicionais enquadradas numa abordagem atual. Na zona contígua à Praça Vasco da Gama, será retomada a vertente mais popular da feira, com a instalação da Feira de Levante, áreas de divertimentos e animação. A programação inclui ainda uma corrida de touros, integrada na tradição taurina associada ao evento. O litoral do concelho de Odmira recebe amanhã mais uma edição das Brisas do Atlântico, um evento desportivo multidisciplinar promovido pelo município de Odmira, em parceria com várias entidades. A iniciativa decorre entre Almograve e Zambujeira do Mar e integra modalidades como atletismo, provas de meia maratona, 10 km, estafetas e desporto adaptado. Segundo a organização, o evento junta anualmente cerca de 1.000 participantes e pretende promover valores como a inclusão social, os direitos humanos, a igualdade de oportunidades e a prática desportiva. Eu, Maria Serafim, estou de volta amanhã pelas 9 horas para o primeiro Tele à Informação do Dia com as notícias locais e da região. 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
6: A Comunidade Intermunicipal do Baixo Alentejo avançou com um projeto piloto de transporte público flexível, também conhecido como transporte a pedido. Em entrevista, o primeiro secretário da Simbal, Fernando Romba, explica como vai funcionar este novo modelo e que impacto poderá ter na região. Começamos por perguntar, afinal, o que é este novo serviço?
3: Ora, isto é um serviço de transporte flexível a pedido, que só é mobilizado caso haja reservas, e o objetivo é complementar a oferta de transporte rodoviário de passageiros que existe para preencher as lacunas que foram detectadas no território. Foi um trabalho efetuado com os municípios, com os nossos 13 municípios, no âmbito de uma revisão que fizemos do nosso PAMUS, que é o Plano de Ação da Mobilidade Urbana Sustentável, e criámos um capítulo propositadamente dedicado ao transporte flexível para identificar o conjunto de percursos que irão funcionar agora num período experimental de 6 meses, a título gratuito, para os utentes, para depois se afinar e se ajustar às dificuldades ou às realidades que existam no território.
7: Como é que vai funcionar na prática?
3: Na prática, portanto, há um número verde que as pessoas utilizam para fazer a sua reserva, portanto tem que fazer a reserva até ao meio-dia do dia útil anterior à reserva, e falo aqui em dia útil por uma razão, porque também vai haver este serviço ao sábado em algumas das linhas, e portanto as pessoas têm que fazer sempre a reserva até ao meio-dia, e só no caso de haver reservas é que o serviço é mobilizado através do conjunto de táxis que têm contrato assinado connosco, e a pessoa irá fazer o percurso, pode logo reservar a ida e a volta. Imaginemos alguém que tem uma consulta de especialidade um sábado de manhã aqui no Hospital de Beja, faz a sua reserva a partir, por exemplo, de Alvito ou da Vidigueira, e faz logo a reserva, portanto, na volta, e funciona no fundo como se fosse uma carreira. Portanto, a pessoa tem que apanhar o táxi no lugar devido, portanto, na paragem devida, e é também deixada na paragem, aqui em Beja, junto ao hospital, ou aqui junto à GAR, portanto, temos duas paragens também. O mesmo se passará depois na volta, que haverá um horário fixo para o regresso, e a pessoa terá que estar nesse local para ser apanhada pelo taxista que irá fazer a viagem de regresso.
7: E quem é que pode utilizar este transporte?
3: Portanto, atualmente todas as pessoas de maiores de idade podem utilizar o transporte, portanto têm que fazer a reserva, e aqui há esta salvaguarda de facto dos maiores, porque não é possível do ponto de vista legal que os menores possam utilizar de per si este serviço, a não ser que tenham uma autorização escrita dos seus encarregados de educação, e portanto qualquer pessoa que faça a reserva pode utilizar o serviço, que reforço que é gratuito neste período de 6 meses, e depois será sujeito a uma taxa que está sempre abaixo do valor do táxi, portanto será similar ao valor que tivesse do bilhete do transporte público em princípio.
7: Só para termos uma ideia, quais são as principais vantagens deste transporte?
3: As principais vantagens é haver aqui um complemento de uma oferta pública que não existia. Portanto, nós somos a NUT3, que tem a maior área geográfica do país, e temos uma baixa densidade demográfica, portanto é completamente inviável termos uma rede de transporte público muito densa e muito preenchida, e nós, o que se passa aqui, passa-se também no interior todo o país, portanto temos uma oferta em período escolar e uma oferta totalmente distinta fora do período escolar. Isto porquê? Porque muitos dos nossos alunos utilizam a rede de transportes públicos para se deslocarem para as suas escolas. Portanto, a ideia deste serviço é complementarmos essa oferta que existe, principalmente fora do período escolar, e também em alguns locais em que não há acesso ao autocarro ou ao transporte público rodoviário de passageiros.
7: É um serviço novo, e coloca-se esta questão, é um serviço complicado de usar?
3: Nós estamos tentando que seja o mais simples possível. Portanto, basta um telefonema com a identificação da pessoa, naturalmente com alguns dados que vão ser pedidos a primeira vez que a pessoa requisitou o serviço. Nós mobilizamos naturalmente os nossos municípios, que são aqui os primeiros parceiros, mas também as juntas de freguesia, porque temos também a percepção que muitos dos potenciais utilizadores do serviço são pessoas de baixa escolaridade e de idade mais avançada, que às vezes têm mais dificuldade em perceber como é que isto se pode processar. Portanto, o que nós sugerimos é que as pessoas se desloquem à sua junta de freguesia ou à sua Câmara Municipal, para aí vos poderem ajudar a fazer a marcação. Basta um simples telefonema para o número que vai ser difundido, e está a ser difundido já, é um número, uma linha verde, e depois aí serão dadas as informações necessárias.
6: Fernando Romba, primeiro secretário da Simbal, explicou este projeto inovador que pretende melhorar a mobilidade do Baixo Alentejo através de um serviço mais flexível, acessível e ajustado às necessidades da população.
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8: Boa tarde, são 19 horas. 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
6: Boa noite, são 20 horas. 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

0: 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Boa noite, são 21 horas.
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0: 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Boa noite, são 22 horas. 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

0: 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Boa noite. São 24 horas.
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7: 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Boa noite, é uma hora.
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